Edu Lobo, dele Chico Buarque, Moto Contínuo. Chico Buarque e Milton Nascimento, de Chico, O Que Será a Flor da Pele. Agora, Paula Toller.

0: Marina Lima, de Paulinho da Viola, Para um Amor no Recife, e Paula Toller, de Herbert Viana e Paula Toller, Derretendo Satélites.
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0: Vanessa da Mata, Dela, Viagem e Ana, Frango Elétrico de Soltoria, Saudade.
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0: Fernanda Porto, de sua autoria, Autorretrato, e Fernanda Abreu, dela, Pedro Luiz e Plínio Gomes, Dois Namorados. Montagem, Toninho Silva, seleção musical, Inês Medalha. A apresentação comigo, Fernando Zeda. Muito boa noite a todos vocês e até amanhã.
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1: 22 horas.
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4: Olá, boa noite. Começando o Caixa Acústica aqui pela Rádio Cultura Brasil, que você acompanha em FM 77,9 AM 1200. Estamos também na TV aberta digital, lá no canal 2.5, no app Cultura Play e no site culturabrasil.com.br. Eu sou Alexandre Ingrevalo, a produção é de Bruno Lombizani e os trabalhos técnicos de Altair Borges e Toninho Silva. Bem-vindos! A gente abre a edição de hoje do Caixa Acústica com Moto Perpétuo.

Aqui no Caixa Acústica, pela Rádio Cultura Brasil, os Paralamas do Sucesso na composição de Herbert Viana, Seguindo as Estrelas. E antes, Moto Perpétuo, música do Guilherme Arantes, Mal o Sol. Seguindo com Belchior e Nuno Mindeles.

Com Cidade Dormitório, ouvimos música de Yves Deluc. Agora meu coração é um lixeiro azul vazio escroto. Também nesse bloco, Belchiori, Nuno Mendeles, de João Mourão. Lamento do Marginal, bem sucedido. O Caixa Acústica, aqui pela Cultura, segue com Calouve.

Bufo Borealis, tema de Bufo, Ponkan e antes Mutantes, tema dos integrantes do grupo O Relógio. O Caixa Acústica continua agora aqui pela Rádio Cultura Brasil com Sérgio Sampaio. Depois tem Raul Seixas.

Aqui no Caixa Acústica, pela Rádio Cultura Brasil, ouvimos Raul Seixas, dele Sérgio Sampaio, Quero Ir. Antes, abrindo esse bloco, o próprio Sérgio Sampaio, dele mesmo, Viajei de Trem. Seguindo agora com o Mundo Livre S.A.

Nação Zumbi em Defeito Perfeito, composição deles, Jorge do Peixe, Dengue, Lúcio Maia e Pupilo. Também nesse bloco aqui do Caixa Acústica, ouvimos Mundo Livre S.A., composição de Fred 04, Cidade Estuário. Na sequência, tem Nem Mato Grosso e Titãs.

0: Obrigado, Bárbara.
1: Obrigada, Edgar.
2: Edgar Escandurra e Bárbara Eugênia juntos, música do Escandurra e Tassiana Barros, Culto de Amor. Antes, aqui no Caixa Acústica, ouvimos outro encontro, o de Ney Mato Grosso e Titãs, todos juntos em Apocalipse Só, música de Sérgio Brito e Tony Bellotto. Encerrando assim o Caixa Acústica de hoje aqui pela Cultura. A apresentação foi minha, eu sou o Alexandre Ingrevalo. Produção, Bruno Lombizani, trabalhos técnicos, Toninho Silva e Altair Borges. A gente agradece a sua audiência. Voltamos a nos encontrar na semana que vem. Até lá.
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2: 23 horas.
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4: 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E a gente abre esse horário com O Terno.

Ouvimos de Rita Lee, Arnaldo Batista e Sérgio Dias com Os Mutantes, Ando Meio Desligado. E antes, Não Espero Mais, de Tim Bernardes com O Terno. A gente segue com Tim Maia, depois Ed Mota.

Ouvimos Ed Mota, dele e Rafael Cardoso, Vamos Dançar. Antes, O Descobridor dos Sete Mares, de Gilson Mendonça e Michel, com Tim Maia. 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Arthur Verocai.

Ouvimos com Evinha, de Guarabira e Renato Correia, Esperar Pra Ver. E antes, Pelas Sombras, de Vitor Martins e Arthur Verocai, com Arthur Verocai. A gente segue com Maracatu, Nação do Amor.

Ouvimos No Cordão da Saideira, de Edu Lobo, com ele e Bena Lobo, e antes Maracatu Nação do Amor, de Moacir Santos e Ney Lopes, com Gilberto Gil. 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Jorge Maltner e Tono.

Jobineando, com Ivan Lins, dele e Martinho da Vila. Antes, Samba do Carioca, de Vinícius de Moraes e Carlos Lira, com Os Cariocas. E antes, Viver de Amor, de Toninho Horta e Ronaldo Bastos, com Carla Vilar. 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Mário Adnet.

0: Todos cantam Sua Terra, de João do Vale e Julinho do Acordeon, com Alcione. E antes, Sem Tirar Nem Pôr, de Mário Adnet, com ele. Eu sou o Bruno Trentin e nesta semana sou eu quem apresenta o programa de estágio da Rádio Cultura Brasil. Seleção musical, Vitor Silva Costa. Trabalhos técnicos, Antônio Silva. Supervisão, Eduardo Weber. 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

0: Flor do Bueiro, de Carlinhos Newes, na voz e com o violão de Ana Paula da Silva, no seu sétimo registro, Remanso. 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
3: Boa noite, eu sou a Teca Lima e a partir de agora e até as 2 da manhã você ouve uma seleção minha com o melhor da música instrumental brasileira.

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Programa de estágio da Rádio Cultura Brasil. Nesta semana, a seleção é de Vitor Costa e a apresentação é minha, Bruno Trentin. E a gente começa essa hora com Barão Vermelho.

Ouvimos Dois Rios, de Samuel Rosa, Loborges e Nando Reis, com Skank. E antes, Vale Quanto Pesa, de Luiz Melodia, com Barão Vermelho. 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E a gente segue com os Paralamas do Sucesso.

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Eu nasci há 10 mil anos atrás, com Raul Seixas, dele e Paulo Coelho. E antes, Selvagem, de Herbert Viana, Bi Ribeiro e João Baroni, com os Paralamas do Sucesso. Lulu Santos.

Ouvimos Ana Frango Elétrico, dela, Mama Planta Baby. E antes, com Lulu Santos, dele e Ronaldo Bastos, Um Certo Alguém. Uma seleção musical equilibrada com a presença do novo e do clássico você encontra aqui. 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Tulipa Ruiz.

De Itamar Assunção, com ele, beijo na boca. E antes, Reclame, de Luiz Chagas, Márcio Arantes, Gustavo Ruiz, Caio Lopes e Tulipa Ruiz, com a Tulipa Ruiz. Roberto Mendes.

Ouvimos com Rosa Passos de Djavan, Samurai, e antes Louvação a Oxum de Ordep Serra e Roberto Mendes com Roberto Mendes. 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João Bosco.

0: Ouvimos com Emílio Santiago, Rua Deserta, de Dorival Caymmi, Hugo Lima e Carlos Ginli. E antes, com João Bosco, dele e Chico Buarque, Sinhá. E fechando esta hora, Martinho da Vila.
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Ouvimos Não É Assim, de Paulinho da Viola, com ele. E antes, com Martinho da Vila, dele, Canta, Canta, Minha Gente. Eu sou o Bruno Trentin e nesta semana sou eu quem apresenta o programa de estágio da Rádio Cultura Brasil. Seleção musical, Vitor Silva Costa. Trabalhos técnicos, Antônio Silva. Supervisão, Eduardo Weber. Continue ouvindo a programação da Rádio Cultura Brasil.

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1: 6 horas.
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0: Olá, ouvinte, bem-vindo ao Música Regional Brasileira. Carreiro e Carreirinho abrem a programação de hoje.

Com Carreiro e Carreirinho, a composição do Carreirinho, Zé Claudino. Na sequência, vamos ouvir Cacique e Pajé.

0: Com Tião Carreiro e Pardinho, ouvimos de Tião Carreiro e Peão Carreiro, Saudosa Vida de Peão. Com Cacique e Pajé, deles, e Zé Caetano Erba, Peão Zé Ribeiro.
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0: Comadão da Viola e Gardel, de Zé Paiossa, Tonico e Tinoco, ouvimos Velhas Cartas, com Zilo e Zalo, de Léo Canhoto, Recordação.
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0: Com Rolando Boldrin, ouvimos de Raul Torres e Celino, Promessa de Violeiro, com Sulino e Marrueiro, de Sulino e Moacir dos Santos, Promessa do Batistinha.
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Com João Moraes e Galvão, ouvimos deles e Roberto Consílio, Viola, Terra e Poeira. Antes, com Sandra Reis e Jucimara, de Antônio Teodoro, Violeiras do Brasil. Na sequência, Cascatinha e Inhané.

0: Com o Gedeão da viola dele, ouvimos Serra ao Luar, com Cascatinha e Inhana, de Carvalho, Guaraçaí.
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Depois de um ano que o Libório se casou, no cartório ele entrou e falou pro escrivão: me registrar o primeiro filho meu, como a vida tá difícil, não quero mais filho não. Só quero um filho, um filho.

0: Tava chegando o bebê.
1: Mais um filho, hein, Stoneyball?
2: É, Sonic, que tu sabe como são essas coisas, né? É, tudo começa assim, assim como quem não quer nada, assim, conversa vai, conversa vem. E quando a gente menos espera, é mais um filho.

0: Charlie, pare, você não falou que ia parar com tantos filhos?
1: Essa chama onde eu moro não tem luz.
0: Ué, o que tem isso?
1: A gente não vê o que faz? Sabe como é que é nessa escrivão? Não tendo luz, a gente não vendo o que faz, né? Mas...

0: Borley, Borley, lá no seu bairro ainda não tem luz.
1: Agora tem.
0: E por que não parou?
1: Eu parei, mas a mulher continuou. Ixi. Sabe como é que é na sua escrivão? Eu parando, ela continuando, né? Mais um vídeo.

0: Com Zé Fortuna e Pitangueiras, ouvimos do Zé Fortuna Um Filho Só. Com Pininha e Verinha, de Nadir Corte Real, O Que Será, Será.
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0: Com Mococa e Paraíso, ouvimos de Nelson Gomes e Paraíso, Oração do Zé. Com Nestor da Viola, de Padre Zezinho, Oração pela Família.
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Ouvimos com Rodrigo Azevedo, dele Gedeão da Viola, Violeiro do Cerrado. Com Juliana Andrade Jucimara, de Luiz de Castro e Ademir, Coração da Natureza.

0: Rio Pardo interpretou de Benedito Valese e Robertinho do Acordeão, Voltas da Vida. Este programa teve seleção musical e apresentação minhas, eu sou Madeleine Alves. Os trabalhos técnicos foram do Toninho Silva e Wagner Freitas. Até a próxima.
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4: 7 horas.
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Olá, ouvintes, aqui é a Teca Lima, o Brasis está no ar e hoje eu abro a seleção com o incrível som da rabeca. Começando por Alício Amaral, que além de rabequeiro, é ator e dançarino. Paulista de Santa Cruz do Rio Pardo, estudou violino e viola erudita. Em Pernambuco, para onde se mudou, conviveu com grandes mestres rabequeiros e registrou e organizou em partituras o cavalo marinho da zona da mata pernambucana. Quando chegou na Bahia, Urubu se cavalou. Nós já estamos ouvindo ao fundo uma faixa do primeiro CD de Alício, Rabeca Primeira Sonora. E agora eu toco inteira Pelos Ares da Xã.

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0: E abrimos este Brasis de hoje com o som da rabeca de Alício Amaral, primeiramente, que tocou e cantou Pelos Ares da Chan, de sua autoria, e depois o paulistano Valmir Rosa, rabequeiro e construtor de rabecas, com Rabel, tema de sua autoria.
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0: Na sequência, Jonathan Silva.

0: Com as Galvão, a gente ouviu Festa da Catira, que é de Tony Gomide e Nelson Gomes. E antes, com o Jonathan Silva, dele mesmo, Farra.
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0: Seguimos em Brasis com o violão e a voz de Amaury Falabella.

0: Levi Ramiro, dele Júlio Santin, Piedade. E antes com Amaury Falabella, de Amaury e Sônia Prazeres, Beijo Sem Flor.
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0: E agora, um shot de Caetano Veloso, que é uma homenagem a Julieta Masina.
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0: Alceu Valença, dele mesmo, Chuva de Cajus. Antes, com Isadora Mello, de Juliana Holanda, Partilha. Vanessa Bumagini e Dominguinhos cantaram Linha de Fogo, da Vanessa. E abrindo este bloco, Caetano Veloso, de sua autoria, Julieta Masina.
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0: E agora o bloco final, que abre com a gaúcha Juliana Cortes.

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0: Fechando a seleção de hoje, celebrando os grandes valores do nosso povo, cheio de uma cultura bela que vem da terra e tem raiz, Valdir Santos com É Bafunga, participação de Ortinho e Djá Vasconcelos. Antes com Iveson, dele mesmo, Maxixe. Com Alessandra Leão, Tiné, Maíra e Moema Macedo, a gente ouviu São João São Pedro, do Tiné. E com Juliana Cortes, de Júnior Barreto, Santana. O Brasis fica por aqui e amanhã tem mais destes sons que revelam as múltiplas representações da nossa cultura popular. Obrigada pela audiência, um grande beijo e até amanhã.
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6: 8 horas.
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10: Multiinstrumentista e produtor paulistano revela sua faceta lírica em álbum de canções autorais interpretadas por Joyce Moreno, Sérgio Santos, Fabiana Cosa, Chico César e Zé Renato, entre vários parceiros e convidados.

Bem-vinda! A Luciana Sion, de Roberto Sion, com ele ao piano, mas as vozes de Teca Mares e Enzo Ballarini no registro Dedicare. A faixa de abertura dedicada à primeira filha Luciana, nascida em 1975. Palavras de Roberto Sion. Sempre gostei de compor. Assim, nas últimas 4 décadas, além de outros trabalhos, fui gravando por pura necessidade afetiva algumas composições que dediquei aos filhos, crianças, mestres, amigos jazzistas e da música popular brasileira. Um deles é Cláudio Roditi.

0: Trumpet Dreams, de Roberto Sion, para seu primo Cláudio Roditi, com Roberto Sion mais a Big Band Atibaia, com solo de Daniel Alcântara.
1: Uma das coisas que eu acho mais bonita do povo brasileiro é a nossa alegria, não é? Um povo que passa as dificuldades que o nosso povo sofre. E, no entanto, tem uma energia...

0: Pindorama, de Roberto Sion e Edgar Poças, com o piano de Roberto Sion e a voz de Edgar Poças. Mas a abertura com Ariano Suassuna. O terceiro disco solo de Quinho, a seguir.
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0: Esta é a Cultura, Rádio Cultura Brasil. 7 anos depois de seu primeiro disco solo, Canduras, uma visão de Quinho sobre as questões das relações humanas.
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0: O Mundo de Marlboro, de Botica e Carolina Bianchi, na voz de Quinho, em seu terceiro disco solo, Ímpar.
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0: Cantor carioca, de 2007 a 2009, liderou a banda Vulgo, Quinho e Os Cara. Com o grupo, lançou o CD Vulgo, Quinho e Os Cara e apresentou semanalmente, durante 9 meses, o espetáculo Bonitos e Paranoicos. Em 2012, levou o troféu Catavento Pop.

0: Multidão de Ninguém, de Quinho, Omar Salomão e Caio Barreto, na voz de Quinho, em seu terceiro registro, ímpar.
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0: Quinho, no registro solo ímpar, continua a se mostrar um observador que escuta mais do que vê.

0: Sabotagem, de Quinho, Erickson Pires e Rafael Inácio, na voz de Quinho, em seu registro ímpar, dedicado a Erickson Pires, Vicente Linhares Coutinho e Morena Rodrigues Coutinho. Produzido e gravado por Quinho nos estúdios J Basement, Rocket e Mona Oral, no Rio de Janeiro. Um pouco mais de floresta amazônica a seguir.
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0: 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Por aqui, o que acontece da produção independente? Por aqui, acontece Amaro Freitas em registros de longa duração.

Encantados, de Amaro Freitas, com ele e Aniel Somelian, Hamid Drake e Chabaka, no registro YY.

YY, concebido pelo artista pernambucano como uma homenagem à floresta amazônica e aos rios que atravessam o norte do Brasil. Um dos convidados de Amaro no álbum YY é a arpista norte-americana Brandi Younger, presente em Gloriosa.

Gloriosa, de Amaro Freitas, com Amaro Freitas e Brandy Younger, no registro YY. O pianista emerge de águas pernambucanas em mar de cirandeiras.

0: Mar de Cirandeiras, de Amaro Freitas, com ele o piano e Jeff Parker na guitarra, no registro YY, produzido por Amaro Freitas, Laércio Costa e Vinícius Aquino.
1: O encontro de Leila Pinheiro com o grupo Seis com Casca, a seguir.
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1: Esta é a Rádio Cultura Brasil. Este programa sem estilo musical que faz panorâmica sobre o que acontece na música deste país musical, abençoado por Deus e bonito por natureza. Só que às vezes um pouco confuso. Leila Pinheiro nasceu em Belém do Pará e em 1981 mudou-se para o Rio de Janeiro. Foi revelada em 1985 no Festival dos Festivais, realizado por este que vos fala, com a canção Verde, de Eduardo Godin e José Carlos Costa Neto, que conquistou o terceiro lugar, além de receber o prêmio de cantora revelação do festival.

Cenas de um Amor, versão de Nelson Motta para a canção Tendrement, de Eric Satie, na voz de Leila Pinheiro, acompanhada dos Seis com Casca, sendo a primeira vez em sua carreira que canta obras de compositores eruditos. O grupo instrumental Seis com Casca surgiu em 2007, quando a maioria dos seus integrantes ainda estudava no Departamento de Música da USP em São Paulo, com o propósito de buscar leituras diferenciadas e inovadoras que unissem a música erudita e popular.

Diz nos meus olhos, Inclemência, de Guerra Peixe e Zélia Duncan, na voz de Leila Pinheiro, acompanhada do grupo instrumental Seis com Casca, no registro Cenas de um Amor, onde também aparece como compositora.

0: Doroteia, de Leila Pinheiro, com ela ao piano, acompanhada do grupo instrumental Seis com Casca, no registro Cenas de um Amor, gravado por Adonias Souza Júnior no Teatro da Escola de Marketing Industrial em São Paulo, produzido por Leila Pinheiro, mais os Seis com Casca. Começamos com o piano de Roberto Sion em Dedicare. Depois, ao encontro de Quinho com Ímpar. Em seguida, Amaro Freitas homenageia a Amazônia em seu YY. E por fim, Leila Pinheiro em Cenas de um Amor. Eu gostei. Foi bom para você? 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
5: 9 horas.
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8: Olá, bem-vindos! Felicidade, no dicionário, é descrita como substantivo feminino, estado de espírito de quem se encontra alegre ou satisfeito, alegria, contentamento, acontecimento ou situação feliz ou alegre, sorte, sucesso, ventura. Pois é, neste especial, nós vamos apresentar a você, nosso ouvinte, de que maneira a felicidade foi representada na música brasileira. Começando com Seu Jorge.

Abrindo especial a felicidade na música brasileira, Seu Jorge, parceria dele com o Pretinho da Serrinha, Gabriel Moura e Leandro Fabi, Felicidade. E com essa palavra, separei mais duas músicas para você acompanhar.

0: Mais duas músicas com o título Felicidade, tema do nosso especial de hoje aqui pela Rádio Cultura Brasil. Ouvimos Marcelo Genesi e Laura Lavieri, parceria do Genesi Chico César. E antes, um clássico, né, de Lupicínio Rodrigues, aqui na gravação de Moraes Moreira, Felicidade.
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No especial A Felicidade na Música Brasileira, aqui pela Rádio Cultura Brasil, ouvimos Mônica Salmazo, parceria de Tom Zé e Perna, Menina Amanhã de Manhã. E abrindo esse bloco, Quarteto Jobim Morelenbaum, no clássico, né, de Tom Jobim e Vinícius de Moraes, A Felicidade.

0: Mais reflexões sobre a felicidade aqui pela Cultura. Ouvimos As Frenéticas, música de Gonzaguinha, A Felicidade Bate à Sua Porta. E antes, Zé Cabaleiro, dele mesmo, Felicidade Pode Ser Qualquer Coisa.
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0: Neste especial, nós estamos apresentando hoje de que maneira a felicidade esteve representada, contada na música popular brasileira. Mais alguns significados aqui de felicidade no dicionário: sensação real de satisfação plena, estado de contentamento, satisfação, condição da pessoa feliz, satisfeita, alegre, estado de quem tem boa sorte, circunstância ou situação em que há sucesso. Vamos a mais alguns exemplos de felicidade na música brasileira.

Com a banda Vanguard ouvimos Felicidades e antes Roberta Campos em Minha Felicidade, parceria da Roberta com Danilo Oliveira.

Nesse bloco aqui do especial A Felicidade na Música Brasileira, nós acompanhamos duas músicas com o título Feliz. Maria Rita, na composição de Dudu Falcão, e antes Gonzaguinha, na música dele mesmo. E eu sigo agora com a banda 5 a Seco, que vem Feliz pra Cachorro.

Barão Vermelho, de Frejá e Cazuza, pro dia nascer feliz. Antes, Luiz Melodia, na composição de Jamelão, Eu Agora Sou Feliz. E abrindo esse bloco aqui do nosso especial, a banda 5 a Seco, Feliz pra Cachorro.

0: Marisa Monte, dela Arnaldo Antunes, idade, seja feliz. Fechando assim este especial que trouxe, não é, a felicidade na música popular brasileira. A você, ouvinte, muito obrigado pela sua companhia e até a próxima. Tchau.
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1: 10 horas.
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0: Olá, ouvinte, você que está sintonizado na Rádio Cultura Brasil, eu sou Teca Lima. A partir de agora estou na seleção musical e também na apresentação. E hoje eu vou abrir com Até o Fim, música de Mestrinho que reuniu o sanfoneiro, Mariana Aidar e Gilberto Gil.

Fernanda Takai num sucesso de Nara Leão, de Robertinho do Recife Capinã, Seja o Meu Céu. Antes, com o Alceu Valença, nós ouvimos de Alceu e Vicente Barreto, Dia de Cão. E com Mariana Aidar, Mestrinho e Gilberto Gil, Até o Fim.

0: Com o Barro, nós ouvimos dele mesmo Poliamor, com Caetano Veloso e Maria Gadú, de Caetano O Quereres, e abrimos esse bloco com Chico César, de sua autoria, Estado de Poesia. E agora nós vamos relembrar um grande sucesso de Milton Nascimento, parceria com Fernando Brant.
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Com os Tincoãs, nós ouvimos Cordeiro de Nanã, que é de Matheus Aleluia e Dadinho, e com o Milton Nascimento dele e Fernando Brant, Ponta de Areia. Na sequência, Maria Bethânia canta Gilberto Gil e Caetano Veloso.

Com Yara Renó e Jussara Marçal, da Yara, Iroko, Axé que vem do pé. E antes, com Maria Bethânia e Yansan, composição de Gilberto Gil e Caetano Veloso. Na sequência, Zé Manuel e Lued Luna juntos.

Com o céu, nós ouvimos de Milton Nascimento e Ronaldo Bastos Um Gosto de Sol, e com o Lué de Luna e Zé Manuel, dos dois, Não Negue Ternura.

João Bosco, dele e Chico Buarque, Sinhá, e antes com Lenine e Siba, uma faixa do álbum Eita, do Lenine, Mala Sombro, composição dos dois. Fechando a seleção de hoje, nós ouvimos com Chico Buarque, dele mesmo, Morena de Angola, e com Elba Ramalho e Geraldo Azevedo, de Geraldo e Carlos Fernando, Menina do Lido.

0: Eu volto amanhã nesse mesmo horário. Obrigada pela sua audiência. Um beijo e até lá.
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3: 11 horas, 1 minuto.
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6: Olá, eu sou João Marcelo Boscoli e começa agora Contraponto, aqui na Rádio Cultura Brasil. Toda quarta-feira, 5 horas da tarde, a gente tem esse encontro com o melhor da música brasileira de todos os tempos. Você ouve também o Contraponto aos sábados, às 11 horas da manhã. A Rádio Cultura Brasil está no FM Estendido 77.9 ou pelo aplicativo Cultura Play. Hoje temos um programa animado, um programa cheio de energia. Bete Carvalho em Saco de Feijão, composição do Francisco Santana, presente no álbum da Bete de 77, Nos Botequins da Vida. Em 82, foi lançado o álbum Nação, com Clara Nunes. A canção que eu escolhi desse álbum é Novo Amor, do Chico Buarque. Ainda nessa sequência, Silvia Teles, de Ronaldo Bosco e Carlos Lira, Se é Tarde Me Perdoa, diretamente do álbum Amor em Hi-Fi, de 1960. E a gente fecha com Elza Soares, Lição de Vida, música do Paulo de Capitola, no seu álbum Lição de Vida, de 1976. 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

Ouvimos Elza Soares em Lição de Vida, faixa título do seu álbum de 1976, composição do Paulo de Capitola. Tivemos também Silvia Teles, Se é Tarde Me Perdoa, composição de Ronaldo Boscoli e Carlos Lira, diretamente de 1960, do álbum Avante, um álbum muito moderno para a época, soa muito bem até hoje, Amor em Hi-Fi. Tivemos também Clara Nunes, de Chico Buarque, Novo Amor, presente no álbum Nação, de 82, e abrimos com Bete Carvalho, Saco de Feijão, composição do Francisco Santana, presente no álbum Nos Botequins da Vida, de 1977. 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A próxima sequência traz Gal Costa em três momentos de um álbum muito interessante dela, Fantasia, 1981, dividiu a crítica à época, mas o seu sucesso e a permanência desse repertório mostram que a Gal, claro, estava certíssima. Canta Brasil, do Davi Nasser, temos Massa Real com Caetano Veloso, letra e música dele, e Festa do Interior. Essa música tocou muito no rádio. Eu tinha 10 anos de idade e era uma alegria. E não era o período de festas, nada. Era uma música que realmente tocava em todo lugar. Festa do Interior, composição do Moraes Moreira e do Abel Silva. As três músicas presentes no álbum Fantasia, que tem ainda os arranjos de metais do Lincoln Olivetti, um gênio da música brasileira. 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

0: Ouvimos aí uma sequência com três gravações do álbum de Gal Costa, Fantasia, lançado em 1981. Festa do Interior, de Abel Silva e Moraes Moreira, Massa Real, do Caetano Veloso, e abrimos com a clássica Canta Brasil, que muita gente acabou conhecendo, gente como eu, com 10, 9 anos de idade, conhecendo através dessa gravação da Gal Costa, que fez isso algumas vezes na sua vida. Alguém me disse, né? Ela recolocou nas paradas. É isso aí, Gal Costa aqui no Contraponto, Rádio Cultura Brasil, FM Estendido 77.9. Abrindo a próxima sequência, Leci Brandão e Jair Rodrigues. Nossa Senhora! É do álbum de 2001, Leci Brandão e Convidados, da Trama, composição do Luizinho SP, O Samba é a Nossa Cara. Vamos ouvir também Alcione, uma composição do João Carlos, Etelvina Minha Nega. Essa música está presente no álbum da Alcione, 1975, intitulado A Voz do Samba. Ainda nessa sequência, Me Deixa em Paz, com Elis Regina, composição do Ronaldo Monteiro de Souza e do Ivan Lins, versão remasterizada. E fechamos com Povo de Raça Brasil, Milton Nascimento e Fernando Brant, na voz incrível, incrível, de Simone, diretamente do seu álbum Pedaços, de 1979. Esse é o Contraponto. Aqui, na Rádio Cultura Brasil, você escuta o melhor da música brasileira de todos os tempos.
1: Aí, Jair.
2: Diga lá.
1: O que você...

0: aí?
1: Hã?
0: Nossa Senhora.
1: Beleza.
0: Valeu, Deus te abençoe. Fui.
1: Tem nada não. Eu também fui. Conte comigo sempre. Tchau, Leci.

Essa foi a linda voz de Simone, Povo da Raça Brasil, de Milton Nascimento e Fernando Brant, presente no álbum da Simone, Pedaços, de 1979. Ouvimos Elis Regina, Me Deixa em Paz, composição de Ivan Lins e Ronaldo Monteiro.

25 anos, ou seja, em 2001. Rádio Cultura Brasil, toda quarta-feira, 5 horas da tarde, temos esse encontro com o melhor da música brasileira de todos os tempos. Rádio Cultura Brasil FM Estendido 77.9. Abrindo a última sequência de hoje, temos Doris Monteiro, composição do Sidney Miller, É Isso Aí, presente no álbum Doris, de 1971. Logo depois, Dona Ivone Lara, que maravilha! Alguém Me Avisou, composição dela, lançada no álbum Sorriso Negro, de 1981. Temos depois uma parceria de Zeca Pagodinho com Arlindo Cruz, Bagaço da Laranja. Temos Zeca Pagodinho, Jovelina Pérola Negra, que maravilha de bloco. Vamos ter também Mano Caetano, composição do Jorge Ben, na voz de Maria Bethânia e Jorge Ben. E a gente fecha com mais uma composição do Jorge Ben, Jorge Benjor, Balança Pema, com Marisa Monte. 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

0: Você acabou de ouvir Marisa Monte na composição do Jorge Ben, Balança Pema, diretamente do ano de 1994. Tivemos também Maria Bethânia com ele, Jorge Ben, em outra composição do Jorge, Mano Caetano. A gente ouviu Zeca Pagodinho e Jovelina Pérola Negra, Bagaço da Laranja, composição do Zeca com Arlindo Cruz. Tivemos também Dona Ivone Lara, olha que maravilha, Alguém Me Avisou, letra e música dela mesma, presente no álbum Sorriso Negro, de 81, grande álbum, um álbum monumental, vale a pena ser ouvido com muito carinho, com calma. E a gente abriu com Doris Monteiro. Para muita gente, a Doris e a Silvia Telles são as duas cantoras que podem ser chamadas as cantoras modernas brasileiras. Já ouvi dizer por uma turma que era uma, depois que era outra, comparam datas, mas o que importa é que as duas ajudaram a modernizar o canto brasileiro. Doris Monteiro apresentou É Isso Aí, do Sidney Miller, diretamente do ano de 1971, do seu álbum Doris. Essa foi mais uma edição do Contraponto, aqui na Rádio Cultura Brasil. Toda quarta-feira, 5 horas da tarde, ou aos sábados, 11 horas da manhã, a gente tem esse encontro aqui com o melhor da música brasileira de todos os tempos. Rádio Cultura Brasil, FM Estendido 77.9. A produção do Contraponto é da Sofia Razel, a sonoplastia do Wagner Freitas, a apresentação é minha, João Marcelo Boscoli. Muito obrigado e até a próxima edição. Até lá!
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4: Muito boa tarde para você que acompanha a Rádio Cultura Brasil. Eu sou o João Malandrim e a partir de agora te convido para mais uma edição do Chat MPB, neste sábado, 23 de maio. Música brasileira, reportagens, informação e prestação de serviço. Tudo isso você acompanha na Cultura Brasil pelo 77,9 FM, no 1200 AM, pelo site culturabrasil.com.br, no aplicativo Cultura Play e também pela TV digital no canal 2.5. Tenho comigo na produção e no estúdio Luiz Brito e Ana Júlia Doime. Os trabalhos técnicos são de Felipe Rodrigues. Supervisão de Viviana Morila. O apoio técnico de Altair Borges. Tem muita música e informação pela frente. Vamos juntos ao vivo até as 3 da tarde, aqui na Cultura Brasil. Neste sábado, o Chat MPB apresenta uma entrevista com a cantora e compositora Thier. Você também confere a nova reportagem da série especial dedicada aos esportes no Brasil. Dessa vez, o assunto é o basquete. No Chat em Cena, apresentamos a resenha do musical Diana, a princesa do povo. Ao longo do programa, você também acompanha as notícias do dia, as informações do trânsito em São Paulo e a agenda cultural da cidade. Vamos iniciar a programação musical de hoje com Frejá.

0: Ouvimos com Frejá, dele, Segredos. Quer ouvir seu artista favorito aqui no Chat MPB? Então participe pelo WhatsApp. O número é 11 97373 7229. Repetindo, 11 97373 7229.
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0: Seguimos com Cazuza.

0: na Cultura Brasil, com Capital Inicial, Fátima, de Flávio Lemos e Renato Russo. Antes, com Cazuza, Ideologia, dele e de Frejá.
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0: Hoje, o Chat MPB recebe a cantora e compositora Thiê, uma das vozes mais marcantes da música brasileira nos últimos anos. Ao longo de sua trajetória, Thiê lançou álbuns importantes, participou de trilhas de novelas e consolidou uma identidade artística dentro da música brasileira contemporânea. Agora, a artista apresenta o álbum Esgotada, trabalho que mergulha em temas como cansaço emocional, vulnerabilidade e os excessos da vida. Antes do nosso bate-papo, vamos ouvir uma canção da nossa entrevistada. Fique com A Noite.

0: Você ouviu com o Thier, A Noite, dela, de Adriano Sintra, André Wong, Giuseppe Anastasi e Rita Weiner. Hoje, o Chat MPB recebe a cantora e compositora Thier. Thier, seja muito bem-vindo ao Chat MPB, é um prazer te receber. Como é que você tá?
1: Oi, tudo bem?
0: Tudo
1: Tô
0: ótimo, Thier.
1: Ótima. Obrigada pelo convite da conversa.
0: Thier, sua carreira ela sempre teve um tom mais íntimo e emocional desde os primeiros trabalhos. Quando que você percebeu que queria transformar suas vivências em música?
1: Eu, na verdade, percebi de uma urgência, assim, eu já cantava, isso eu canto há bastante tempo, e eu sou neta de artista, minha avó foi Vida Alves, deu o primeiro beijo na televisão, então, diferente das outras famílias, eu sempre fui estimulada a fazer arte, assim, mas tinha medo, não queria, mas rolou uma urgência, porque chegou um momento que eu fiquei doente, literalmente mesmo, por guardar muito sentimento e não conseguir botar para fora. Nessa época eu já cantava fora os meus sentimentos, as minhas dores, e eu acho que com isso, com essa sinceridade, eu acabei que consegui um jeito de conectar no coração das pessoas.
0: E o seu primeiro álbum, Suíte Jardim, lá do fim dos anos 2000, quando você olha para aquele começo, o que mais te chama a atenção até hoje? O que você mais evoluiu?
1: Ah, a gente evolui em muitos aspectos, né? Mas também tem uma pureza ali que eu acho que nunca mais eu vou conseguir. Então, a evolução, claro, hoje eu acho que eu cante melhor, tenho mais maturidade para lidar com assuntos diversos, mas ali no Suíte Jardim tem uma pureza, uma sensibilidade e um frescor que é único também. Então, isso também me dá falta, assim, hoje em dia.
0: E Thier, ao longo da carreira você construiu uma trajetória muito própria, tanto na composição quanto na interpretação. Como que você enxerga a sua evolução artística nesses últimos anos?
1: Eu acho que a experiência é a melhor parte, né? Assim, para você melhorar em qualquer assunto, não só o estudo, mas a prática mesmo. Então, é bastante show, né? Bastante cuidado e contato com o público e tudo isso faz a gente crescer, né? Eu, quando comecei, era mais crua mesmo, né? Tinha acabado de começar a cantar. Então, com o tempo, eu fui afinando mais esse meu lado e pegando experiência nesse sentido. Então, claro que hoje me sinto uma mulher também mais madura, porque também estou com 46, e a vivência da vida em si, né, ela também contribui para a carreira.
0: E você sempre transitou entre o folk, a MPB e o pop, de uma maneira muito natural. Quais referências musicais mais te ajudaram a construir essa sonoridade?
1: Eu não sei, assim, essa parte de referência musical é sempre difícil. Por exemplo, eu escutei muita coisa na infância e na adolescência que eu acho que às vezes

0: tudo isso que eu ouvi também influencia, né? Não é só o que você está ouvindo na hora. Então, a minha mãe ouvia muito Elis, Milton, Clube da Esquina, Caetano, Gil. Ouvia também Pink Floyd, Beatles. Depois, na adolescência, eu ouvi muita rádio. Então, eu sou uma adolescente pop, assim, ouvia rádio pra caramba. E aí, quando eu fui compor, eu tentei estudar os compositores, os cantautores que contavam as histórias. Então, eu acho que eu fui procurar essa influência direta no contar a história, para compor mesmo. Mas musicalmente tem toda essa bagunça de coisas que eu já ouvi.
1: E ao longo da sua carreira, muitas músicas suas acabaram ganhando novos significados nas vidas das pessoas. Existe alguma canção que te surpreendeu pela forma com que o público abraçou ela?
0: Ah, eu acho que com certeza A Noite é uma música que tem vida própria, né? E ela foi para outros cantos de um jeito que eu nunca imaginei que ela iria. E ela de fato tem a vida dela, eu tenho a minha, ela tem a dela. Então, assim, eu acho maravilhoso as pessoas, tanto assim, às vezes tem senhorinhas e crianças, às vezes, uma vez eu vi até um caminhoneiro na porta de casa cantando à noite. Então é maravilhoso ver como a música, ela não tem fronteiras mesmo e ela pode atingir os corações diversos, né? Além de que A Noite é uma música que tem muitas versões diferentes, isso é muito legal também.
1: E depois de tantos discos, trilhas sonoras e diferentes fases da sua carreira, o que ainda te move artisticamente?
0: Ah, o que me move mesmo é o contato com o público pós-show e essa resposta, assim, esse contato de que a pessoa, de repente, um relato assim, que eu ajudei no momento difícil da vida, numa depressão, no momento de solitude, que minha voz acalanta, que minha voz traz calma, aconchego. Então, isso para mim é o que me faz seguir cantando.
1: Agora, tia, a gente vai dar uma pequena pausa na nossa conversa para ouvir uma música sua. Fique com
0: Tá
1: atitude.
0: bom.

0: Você ouviu com Thier e Adriana Calcanhoto, delas Atitude. Hoje, o Chat MPB está recebendo a cantora e compositora Thier. Thier agora falando sobre seu novo álbum, Esgotada. O próprio título já chama muita atenção e parece dialogar com um sentimento muito presente hoje. Como que nasceu esse projeto? Me conta mais.
1: Esse é um projeto que nasceu ano passado e foi bem longo o processo. Eu juntei algumas músicas que eu já tinha começado em 2019, 2020, com outras bem recentes. Ele nasce depois de um grande ato, né? Que eu fiz o Gaia, que foi meu último disco autoral, foi 2017. E aí, em 2019, eu preparei esse DVD de 10 anos e depois veio a pandemia. Então, ele nasce depois de pandemia, de dois lutos gestacionais, onde eu sofri dois abortos, e do nascimento da Rosa, que veio no final de tudo isso, que é a minha terceira filha. Eu que já sou mãe da Liz, que tem 16, e da Mora, que tem 13, agora tem a Rosinha, que tem 2 anos e meio. Então, depois que a Rosinha fez 3 meses, a gente saiu em turnê com Cartas de Amor, que é um show que eu estava preparando, e foram mais de 50 voos de avião. Então, chegou um momento que eu estava me sentindo totalmente esgotada, assim, e muito amorosa também. E aí foi que fez esse trabalho duplo, porque é um disco duplo, só que lançado separadamente. O Esgotado é o primeiro e depois vem o Amorosa. E o Esgotado tem a ver com, acho que, esse sentimento realmente atual de um esgotamento físico, mental, excesso de informações de rede social, excesso de palpites e comparações e tudo, junto com o esgotamento materno. E ao mesmo tempo que o esgotamento acontece, ele vem cheio de energia, né? Porque acho que quando está muito esgotado, dá aquela faísquinha de ou a gente luta ou a gente capota. Então, eu, ao mesmo tempo que me senti esgotada muitas vezes, fiz todo esse projeto para renascer das cinzas, tipo Fênix, e com muita energia fazer tudo isso que eu estou fazendo.
0: E mesmo abordando temas delicados, o álbum também traz momentos de ironia e leveza. Como que você encontrou esse equilíbrio dentro do trabalho?
1: É, o Esgotada mesmo é o envelopamento, né? É o nome do projeto, é a capa, é onde eu estava quando eu produzi. As músicas em si não necessariamente falam sobre esgotamento. É, Tempo para mim fala, né, de cansaço, dos cabelos brancos. Tem outras canções que falam, mas no geral não fala-se só sobre isso, né? As canções são algumas sobre desamor, outras sobre amor, outras sobre reflexão, algumas sobre você reviver a sua história. Tem Atitude, né, que é a minha parceria com a Adriana Calcanhoto, que fala sobre você assumir também os seus B.O.s e ter atitude para corrigir e devolver do outro o que é do outro, né? Então, esse esgotamento faz parte do envelope, mas não é um disco que fala só sobre isso.
0: E como você falou, o disco também traz participações e colaborações muito importantes, como Adriana Calcanhoto e Vinícius Calderoni. Como que essas trocas ajudaram a construir o álbum?
1: O Vini é um cara que eu sempre quis trabalhar, inclusive ele dirigiu o show de lançamento, que já foi estreado, porque foi pré-disco, e é um show onde a gente mistura um pouco de teatro com a música, então não é o convencional banda-cantora. A gente tem alguma dramaturgia e textos lidos em off e cenário, e eu sempre quis muito trabalhar com o Vini, é um cara que eu admiro demais. Então ele trouxe uma poesia mais dramática mesmo pro Verdade Dói, que é uma composição que eu adoro. A Adriana, eu convidei depois de conhecer no Bona, e sou muito fã. Eu acho que a Adriana sempre foi meu alvo. Quando me perguntavam que tipo de artista você quer ser, eu pensava, Adriana Calcanhoto. Então, tê-la no disco, participando no verso e cantando comigo, foi um presente. Além disso, tem a Rita Weiner, que já fez comigo Piscar o Olho, A Noite, Isqueiro Azul, numa parceria, numa música muito pessoal, que fala sobre os rituais que eu uso, né, para me manter forte. Então eu cito mesmo a canela em pó, a vela, o banho de mel, mas entendendo que o verdadeiro altar, alicerce da vida é a amizade, né? Então a amizade que eu tenho com a Rita, ela transpassa tudo isso e é o que realmente me dá força. E tem uma parceria também, além do André Ung, que é meu parceiro, namorado, pai da Rosa, já faz 10 anos que estamos juntos. Eu e ele temos algumas canções, como Tanto Faz, Verdade Dói, Minha História. Tem uma parceria também com a minha filha, com a Lia, de 16, que fez uma parte da música Contato e que fez ela amarrar de um jeito assim, porque às vezes uma palavra muda toda uma composição. Isso já aconteceu Como Isqueiro Azul, por exemplo, que a Rita fez uma frase e mudou toda a composição. Então, aqui ela fez uma frase e mudou tudo. Então, são parcerias muito bem-vindas nesse álbum.
0: E você acredita que o público se conecta com suas músicas justamente por essa vulnerabilidade tão presente nas composições?
1: Acredito, eu acho que o jeito que eu canto, que é um pouco real e sincero, um pouco desafinado, até no sentido de deixar chorar, eu acho que essa vulnerabilidade que eu trago até para a voz, isso fica registrado. Então, quando eu abro meu coração e conto ali sobre as minhas fraquezas, as minhas questões, eu acho que isso automaticamente o público se enxerga, né? Porque as histórias são universais mesmo, né? Então é isso, eu acho que nesse lugar o público, ele. E por ser sincero, né, esse meu movimento não é um movimento também imposto, né? Tipo, usando a sinceridade para. Não, a sinceridade, ela é natural no trabalho, então acho que isso faz as pessoas se conectarem.
0: E Tiê, para encerrar, olhando para frente, o que você gostaria de experimentar artisticamente nos próximos trabalhos?
1: Olha, eu agora que estreio esgotada desse jeito um pouco mais teatral, eu quero seguir fazendo assim e cada vez talvez ousar mais ainda, incluir ainda mais formas artísticas, assim. Eu e o André também, nesse projeto, a gente resolveu cuidar da parte audiovisual e ele resolveu filmar e dirigir os clipes, então a gente está indo para um lugar também de visual que é muito diferente, porque eu nem, nunca entrei nesse lugar. Então eu acho que a arte, ela vai se empoderando como um todo, assim, da nossa expressão, né? E eu, sendo mãe dessas três meninas, e agora de uma menina muito nova também, a parte lúdica acaba que faz parte da nossa vida cada vez mais, né? Então a gente vai fazer um jantar, a gente está fantasiado brincando de alguma coisa, a gente vai tomar banho e a gente está cantando uma música. Então acho que a arte, ela vira meio dia a dia mesmo.
0: Tia, foi um prazer conversar com você aqui no Chat MPB. Para quem quiser ouvir o álbum Esgotada, acompanhar os seus shows e as novidades da sua carreira, onde o público pode te encontrar?
1: Olha, tá tudo nas plataformas, Esgotado está em todas as plataformas e eu também estou muito ativa no Instagram, inclusive respondo quase todas as mensagens que chegam e falo também bastante lá na minha comunidade, no Tielente. O meu Instagram é Tie Música, porque Tie em inglês é gravata. E é isso. E também me encontrando na rua, eu adoro um papo e pós-show eu sempre abraço e beijo todo mundo. Então venham principalmente nos shows, porque em tempos também de tanta tecnologia, o show, o ao vivo, ele é tão único, né? Ele é tão importante que eu acho que cada vez mais ele deve ser assim vivenciado, porque é uma experiência que nunca mais se repete.
0: Tia, de novo, muito obrigado pela conversa, pelo bate-papo e muito sucesso para você nessa nova fase da sua carreira.
1: Que bom, obrigada demais, gente, pelo convite. E isso, espero que vocês gostem de Esgotada, depois gostem de Amorosa, assim que vier, e que a gente possa se conectar por aí.
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0: Em São Paulo, meio-dia e 37 minutos. O Chat MPB segue com os Paralamas do Sucesso.

0: com os Paralamas do Sucesso, Lanterna dos Afogados, de Herbert Viana. O Teatro Franco Zampari passa a integrar pela primeira vez a programação oficial da Virada Cultural de São Paulo. O destaque do espaço será a apresentação da Brasil Jazz Sinfônica, que sobe ao palco amanhã, às 3 da tarde, sob regência do maestro Luiz Gustavo Peri. Com o espetáculo América Sonora, o público é convidado a uma viagem musical pelos gêneros que definiriam a sonoridade das Américas, explorando a conexão entre o jazz norte-americano, o samba brasileiro e o tango argentino. A apresentação reúne uma forma versátil que mistura cordas clássicas com instrumentos populares, interpreta obras como Pixinguinha, Tom Jobim, Ernesto Nazaré, Ginga, Astor Piazzolla, George Gershwin e Scott Joplin. A inclusão da orquestra e do teatro na virada cultural é vista como um passo importante para a democratização da música sinfônica. Segundo a diretora-presidente da Fundação Padre Anchieta, Maria Ângela de Jesus, a iniciativa amplia o acesso da população à diversidade artística com um conceito gratuito. O espetáculo acontece amanhã, 24 de maio, às 3 da tarde, no Teatro Franco Zampari, localizado na Avenida Tiradentes, 451, ao lado do metrô Tiradentes. A entrada é gratuita, com reserva obrigatória pela plataforma U-Ticket. A apresentação tem duração de 75 minutos e classificação livre. Agora, vamos ouvir Raul Seixas.
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0: Ouvimos com Raul Seixas, Eu Nasci Há 10 Mil Anos Atrás, dele e de Paulo Coelho. Rádio Cultura Brasil no momento 20 graus aqui na Água Branca, em São Paulo, meio-dia e 47 minutos.
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0: A partir de agora, as informações do trânsito na capital paulista, nas principais rodovias do estado com Luiz Brito. Boa tarde, Luiz.
2: Boa tarde, João. No momento, temos 242 quilômetros de congestionamento na capital paulista, com destaque para a região leste, com 66 quilômetros de lentidão. Entre as principais estradas, a Rodovia dos Imigrantes está com congestionamento entre os quilômetros 54 e 49 no sentido São Paulo, devido ao excesso de veículos. A Rodovia Anchieta está com interdição total entre os quilômetros 40 e 50 no sentido litoral, em razão de obras nas vias.
0: Muito obrigado pelas informações, Luiz. E no chat MPB, a música não para. Vamos ouvir Engenheiros do Havaí.

0: com Kid Abelha, Como Eu Quero, de Leone e Paula Toller. Antes com Engenheiros do Havaí, Pra Ser Sincero, de Humberto Gessinger e Augusto Lix. Seguimos com a informação aqui na Rádio Cultura Brasil. Agora as notícias com Felipe Rodrigues.
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2: A influenciadora e advogada Deolane Bezerra foi presa nesta quinta-feira sob a suspeita de lavar dinheiro para o PCC. Segundo a investigação da polícia, ela declarou à Receita Federal ter ganho apenas 7,5% do que recebeu em contas correntes ao longo de 4 anos. Foram 7,6 milhões de reais em créditos de 2018 a 2022, sendo que apenas 577 mil foram relatados ao órgão de auditoria fiscal. A Justiça da Itália anulou nesta sexta-feira a extradição da ex-deputada Carla Zambelli ao Brasil. O pedido de soltura apresentado pela defesa da ex-deputada seria analisado apenas na próxima semana, mas teve tramitação antecipada e resultou na liberdade de Zambelli pela justiça italiana. A decisão diz respeito ao processo em que Zambelli foi condenada por invadir o sistema do Conselho Nacional de Justiça. A brasileira Luiz Stefani sagrou-se bicampeã no WTA 500 de Estrasburgo, que é o principal circuito feminino de tênis na manhã deste sábado. Ao lado da canadense Gabriela Dabrowski, a tenista venceu a grande final por 2-0, derrotando a dupla formada pela norte-americana Quinn Gleeson e a norueguesa Ulrike Aikeri.
0: Mais informações em uma hora. O Chat MPB volta depois do intervalo. 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
0: Estamos de volta com o Chat MPB, um programa feito por estudantes de jornalismo, com supervisão dos profissionais da Rádio Cultura Brasil, em parceria com a Universidade Presbiteriana Mackenzie. Nesta segunda hora, você confere a nova reportagem da série especial dedicada aos esportes no Brasil. Dessa vez, abordando a história e a evolução do basquete. Também tem agenda cultural e, é claro, muita música. Aqui no Chat MPB, você também participa da programação. Peça sua música favorita pelo WhatsApp no número 11 97373-7229. Repetindo, 11 97373-7229. Seguimos com Ana Vitória.

Ouvimos com Ana Vitória, Relicário, de Nando Reis. Você sabia que a música Sujeito de Sorte, de Belchior, virou um verdadeiro símbolo de resistência para diferentes gerações? Lançada em 1976, no icônico álbum Alucinação, a canção nasceu em um período de forte repressão política durante a ditadura militar no Brasil. Na letra, Belchior mistura sentimentos pessoais com críticas sociais, refletindo as dificuldades de um jovem artista nordestino tentando encontrar o espaço em São Paulo. O trecho "Ano passado morri, mas esse ano não morro" acabou ganhando ainda mais força recentemente nas redes sociais entre os jovens, especialmente em momentos difíceis vividos pelo país nos últimos anos. Além da mensagem forte, a música mostra uma característica marcante de Belchior: transformar experiências pessoais em reflexões universais sobre juventude, medo, sonhos e resistência. Não à toa, Sujeito de Sorte é considerada uma das obras mais importantes da carreira do cantor cearense. Ouça agora Sujeito de Sorte, de Belchior. Presente.

0: na Rádio Cultura Brasil, com Belchior, dele Sujeito de Sorte.
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0: Seguimos com Gilberto Gil.

com Gilsons, Várias Queixas, de Afro Joe, Narcisinho e Germano Meneghel. Antes com Gilberto Gil, dele Tempo Rei. O Planetário do Parque Ibirapuera recebe a sessão infantil Show da Luna, uma aventura espacial. Inspirada na animação que acompanha a personagem Luna, uma menina curiosa e apaixonada por ciências e descobertas. Na apresentação, o público embarca em uma viagem pelo espaço para investigar perguntas sobre estrelas, planetas e constelações. Uma experiência que mistura projeções, música e interação. Ao longo da sessão, temas como Anéis de Saturno, a vida em Marte e o motivo de Plutão não ser mais considerado um planeta aparecem de forma lúdica e acessível para crianças e famílias participantes. O espetáculo acontece no Planetário Professor Aristóteles Orsini, localizado dentro do Parque Ibirapuera, na Avenida Pedro Álvares Cabral, Portão 10, na Zona Sul da capital paulista. Os ingressos custam R$ 36,00 a inteira e R$ 18,00 a meia entrada. Para mais informações de dias e horários, acesse planetario.urbiapes.com.br. Em São Paulo, 1 hora e 18 minutos. Agora fique com Mariana Nolasco e Pedro Pascoal.

0: Você ouviu com o Thiago York, dele e do Klein Decker, Bilhetes. Abrindo o bloco na voz de Pedro Pascoal e Mariana Nolasco, dela Me Sinto Eu.
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0: Das quadras de bairro aos grandes ginásios internacionais, o basquete vem ampliando sua presença no cenário esportivo brasileiro. Nos últimos anos, o esporte conquistou uma nova geração de fãs impulsionado pelas ligas internacionais, pelas redes sociais e pelo crescimento de projetos de formação espalhados pelo país. Ao mesmo tempo que ganha visibilidade, a modalidade ainda enfrenta desafios ligados ao investimento, à estrutura e ao desenvolvimento de atletas no Brasil. Nessa reportagem da série especial do Chat MPB sobre esportes no país, eu e o repórter Luiz Brito analisamos o momento atual do basquete a partir da visão de quem vive o esporte dentro e fora das quadras. Nos últimos anos, o basquete brasileiro tem vivido um momento de maior visibilidade, impulsionado tanto pelo desempenho de atletas no exterior, quanto pela força de competições internas. A presença de jogadores brasileiros em ligas internacionais, especialmente na Liga de Basquete dos Estados Unidos, a NBA, tem ajudado a atrair a atenção do público e fortalecer o interesse

0: pelo esporte no país. O ex-diretor comercial da Liga Nacional de Basquete, o NBB, Edu Leite, comentou sobre os fatores que impulsionaram o crescimento recente da liga.
1: A gente já teve muitos jogadores na NBA, mas com o destaque que o Gui Santos está tendo, foi muito visível e isso com certeza facilita aí a atenção do brasileiro em relação ao Gui Santos. Apesar de ser um só, os outros que a gente teve não se destacavam bastante. Outro ponto são os times de camisa que estão indo bem no NBB, no Novo Basquete Brasil. Times de camisa fortes, por exemplo, o Flamengo, que já conseguiu ir para o quinto jogo contra o Brasília, o Vasco, que fez um bom NBB, o Corinthians, que está indo muito bem, sem contar o Cruzeiro de Belo Horizonte, que pela primeira vez depois de décadas entrou no NBB na Série Ouro. Então é um time importante também, disseminando aí o eixo de Belo Horizonte e Minas Gerais.
0: O fortalecimento de clubes tradicionais dentro do NBB contribui diretamente para a popularização do basquete, aproximando torcedores e ampliando o alcance da modalidade no território nacional. Além disso, o crescimento das categorias de base tem sido fundamental para o desenvolvimento técnico do esporte no Brasil, como explica o comentarista e ex-jogador de basquete Gustavinho.
2: Algo interessante vem acontecendo também na formação dos jogadores, né? Tem a Liga de Desenvolvimento de Basquete, que é o Campeonato Sub-22 do NBB, que acho que é super importante, né, para o fomento e desenvolvimento aí da modalidade. Acho que a gente deveria até focar um pouco mais nisso, mas é um campeonato forte que lança muitos jovens aí e dá muito mais oportunidade para muitos jovens jogarem. E também os CBIs, que são realizados pela CBB, que são campeonatos fortes de base. As seleções de base vêm performando super bem, né? O Brasil voltando a ser competitivo numa escala internacional.
0: Apesar dos avanços, o basquete brasileiro ainda enfrenta desafios importantes para consolidar seu crescimento, principalmente no que diz respeito à estrutura e à experiência oferecida ao torcedor, como destaca Edu.
1: Falando em desafios estruturais para o crescimento do basquete, a gente tem principalmente a experiência nos ginásios, que ainda deixa a desejar. Por exemplo, no college nos Estados Unidos, a gente tem grandes ginásios, grandes arenas, com experiência de bebida, de alimentação, de estacionamento. Isso realmente faz a diferença para crescer e, do ponto de vista estrutural, melhorar a experiência do fã. Sem contar a divulgação, que ainda precisa melhorar bastante para quem quer ir nos jogos. E, óbvio, a falta de ídolos no Brasil, né? Quando a gente começa a ter um ou outro ídolo no Paulistano, no Pinheiros, no Flamengo, eles acabam indo jogar na Europa, acabam indo jogar nos Estados Unidos, não necessariamente na NBA. Então, essa falta de ídolos no Brasil também compromete um pouquinho o crescimento desse esporte.
0: A carência por grandes ídolos atuando no país e as limitações estruturais impactam diretamente no engajamento do público, na expansão da modalidade. Nesse contexto, o diretor de comunicação do NBB, Douglas Carrareto, explica que a comunicação e o relacionamento com os torcedores aparecem como elementos fundamentais para o fortalecimento do basquete nacional.
3: O produto NBB, né, a visibilidade que a comunicação dá para o produto faz com que as pessoas assistam, que as pessoas acompanhem e que, consequentemente, elas aumentem a relação dela com o basquete, com o esporte. Então, a partir do momento que ela tem informação, que ela tem conteúdo, que ela consegue se aprofundar, o relacionamento do fã com o basquete, com o NBB, se torna mais próximo através da comunicação, através das redes sociais. Então, nesse ponto de vista de engajamento do fã, é essencial a gente ter essa base de fãs engajada com o produto, para que o relacionamento seja mais próximo, a duração desse fã se torne mais longa, permaneça fã por mais tempo e consiga trazer até mais pessoas para perto.
0: A aproximação com o público jovem também tem sido uma estratégia importante para garantir o futuro do basquete no país.
3: A gente tem algumas iniciativas que aproximam do público jovem, como ações com influenciadores, principalmente, alguns conteúdos, a linguagem dos conteúdos, o tipo do conteúdo, visa aproximar o público jovem. Claro que são muitas iniciativas que ainda podem ser feitas para aproximar ainda mais o público jovem, mas hoje a gente acredita que a comunicação, a linguagem da comunicação, o tipo de conteúdo e também os influenciadores, principalmente, eles são potencializadores dessa relação com o público jovem. Se aproximar do público jovem é super importante justamente para você ter um fã que vai ser seu fã aí pela vida inteira.

0: que vai conseguir ter uma relação longa e duradoura com a sua marca.
1: Outro ponto essencial para o crescimento do basquete brasileiro é o investimento financeiro e o apoio de patrocinadores, fundamentais para estruturar e expandir a modalidade. Como explica Edu.
2: É fundamental que marcas que queiram se associar a essa cultura, que é mais do que um esporte, é uma cultura, estejam patrocinando o basquete. A gente percebe, às vezes, um viés para a NBA, não só nas transmissões, mas, por exemplo, na NBA House, e um complemento para o basquete brasileiro seria de fundamental importância, fazendo com que, por pouco dinheiro, o basquete brasileiro cresça muito. Mas é necessário o um investimento aí de curto, médio e longo prazo de patrocinadores apoiando o basquete brasileiro.
1: Seguindo a mesma ideia, Gustavinho também comentou sobre o potencial mercadológico que pode ser explorado pelo basquete brasileiro, especialmente com os jovens.
3: Hoje, o segundo esporte do brasileiro já é a NBA. Não é o vôlei, não é o tênis, não é o próprio basquete, é a NBA. Então, acho que o basquete brasileiro pode beber dessa fonte e se aproveitar desses fãs de basquete. A comunidade do basquete, né, e eu atualmente como comentarista, né, como apresentador e como um pós-jogador, acho que a grande missão é a criação de novos ídolos, né, para que esses jovens jogadores e a juventude possa se identificar e ter um espelho.
1: Mesmo diante dos desafios, o cenário aponta para um futuro promissor, com o surgimento de novos talentos e um trabalho mais estruturado da Confederação Brasileira de Basquete.
3: O trabalho está sendo muito bem feito pela CBB e pelo Petrovic, né, que é um cara que consegue arrancar ali o melhor dos jogadores, dos brasileiros, e tem também o trunfo de lançar novos talentos e ter a coragem para lançar novos jogadores ali no cenário nacional. Acho que essa combinação aí de ousadia e talento, né, dessa juventude e ter um treinador que coloca todo mundo para jogar, tem chance realmente do Brasil conseguir competir entre ali os 8 melhores do mundo durante bastante tempo.
1: De desafios de investimento a avanços estruturais e crescimento das categorias de base, o basquete brasileiro segue em busca da consolidação no cenário esportivo nacional. Com uma evidente expansão da base de fãs, maior visibilidade e novos talentos surgindo a cada temporada, a expectativa é que o esporte continue crescendo e fortalecendo sua presença no Brasil.
4: Agora vamos ouvir Bonju, com Emicida e Fefe. Música que esteve presente no jogo de videogame NBA 2K16.
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com Emicida e Fefe, Bonju, de Vinícius Moreira. E essa foi a sétima reportagem da série especial do Chat MPB sobre a história dos esportes no Brasil. Na próxima semana, o destaque vai para a natação. Agora fique com o pedido do nosso ouvinte André Galdino, de São Vicente. Fique com o Lô Borges.

0: Ouvimos com Maria Rita, Tá Perdoado, de Arlindo Cruz e Franco. Antes, com Elis Regina, Como Nossos Pais, de Belchior. Rádio Cultura Brasil, no momento 21 graus aqui na Água Branca. Em São Paulo, 1h51.
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0: A partir de agora, as informações do trânsito na capital paulista e nas principais rodovias do estado com a Ana Júlia Doime. Boa tarde, Ana.
2: No momento, temos 549 quilômetros de congestionamento na capital paulista, com destaque para a região sul, com 159 quilômetros de lentidão. Entre as principais estradas, a Rodovia dos Imigrantes está com congestionamento entre os quilômetros 57 e 47, no sentido São Paulo, devido ao excesso de veículos. A Rodovia Anchieta está com interdição total entre os quilômetros 40 e 55, no sentido litoral, em razão de obras nas vias.
0: Muito obrigado pelas informações, Ana.
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0: Agora fique com o Lagum.
3: Chama geral, cadê?

0: com Tim Maia, O Descobridor dos Sete Mares, de Michel e Gilson Mendonça. Antes, com Lagum, Festa Jovem, composição de Tio Wilson, Jorge, Pedro Calais, Francisco Jardim e Zane. Seguimos com informação aqui na Rádio Cultura Brasil. Agora, as notícias com Luiz Brito.
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2: O presidente Donald Trump publicou na Truth Social a imagem de um mapa do Oriente Médio em que mostra o Irã pintado com a bandeira americana sob o título Estados Unidos do Oriente Médio. De acordo com a imprensa americana, Washington estaria considerando novos ataques contra Teherã. Pesquisa Datafolha, divulgada nesta sexta-feira, mostra que houve impacto na intenção de voto para o senador Flávio Bolsonaro após divulgação da ligação dele com o ex-banqueiro Daniel Vorkaro. No cenário do segundo turno, Flávio Bolsonaro pontua 43% contra 47% para Lula. A pesquisa testou o nome da ex-primeira-dama, Michele Bolsonaro, como alternativa no lugar de Flávio. Nas projeções do segundo turno, os desempenhos de Michele e Flávio ficam parecidos com 43% contra 48% do petista. O fenômeno climático El Niño pode se intensificar nos próximos meses, com impacto direto no regime de chuvas do sul, invernos menos frios do que o normal na região sudeste, atraso na próxima estação chuvosa em parte do centro-oeste e secas nas regiões norte e nordeste do Brasil. Altas temperaturas e o clima úmido tornam o ambiente favorável à proliferação de algumas doenças, sobretudo as arboviroses, transmitidas por mosquitos como o Aedes aegypti.
0: Mais informações em meia hora. O Chat MPB volta depois do intervalo. 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
1: Aqui no Chat MPB, você acompanha o melhor da música popular brasileira com informação, cultura e dicas para aproveitar a cidade. Nesta última hora do programa, tem Chat em Cena falando sobre o musical Diana, a Princesa do Povo, mais dicas da nossa agenda cultural e muita música. E o Chat MPB quer ouvir você. Peça sua música favorita e participe da programação pelo WhatsApp, pelo número 11 97373 7229. Repetindo, 11 97373 7229. Vamos iniciar nossa terceira hora de programa com Gal Costa.

Você ouviu com Cássia Eller, Palavras ao Vento, composta por Marisa Monte e Moraes Moreira. Abrindo o bloco com Gal Costa, Palavras no Corpo, de Silva e Omar Salomão. Agora vamos ouvir Charlie Brown Jr.

0: Com a banca, um novo passo de Champion e Thiago Castanho. Antes, com Charlie Brown Jr., dias de luta, dias de glória, de Chorão e Thiago Castanho. E hoje é dia de chat em cena aqui no Chat MPB, nosso quadro dedicado a resenhas de peças e musicais em cartaz na cidade de São Paulo. Nesta edição, a repórter Amanda Rocha fala sobre a peça Diana, a Princesa do Povo.
1: Séries, filmes, entrevistas históricas e décadas de exposição midiática ajudaram a transformar a princesa Diana em uma das figuras mais fascinantes do século XX. Em meio a tantas releituras sobre sua trajetória, o musical Diana, a Princesa do Povo, se destaca justamente pela tentativa de humanizar a mulher por trás da coroa. Com direção de Tadeu Aguiar, o espetáculo aposta menos na grandiosidade clássica da monarquia e mais nas fragilidades emocionais, nos conflitos internos e na relação afetiva que Diana construiu com o público ao redor do mundo. A dramaturgia acompanha momentos marcantes da vida da princesa, desde sua entrada na família real até a pressão dos tabloides. Ainda que a narrativa revisite acontecimentos já conhecidos pelo público, o musical evita retratar Diana apenas como um símbolo trágico ou uma figura idealizada. Em vez disso, a montagem busca mostrar suas contradições, inseguranças e a solidão escondida por trás da imagem constantemente exposta pelas câmeras. Grandes destaques da produção é a interpretação de Sara Sares. De volta aos palcos brasileiros, a atriz entrega uma Diana intensa e sensível. Mais do que reproduzir gestos e trejeitos conhecidos da princesa, Sara constrói uma personagem emocionalmente complexa, marcada pela delicadeza, mas também pela força, diante das pressões da monarquia e da mídia. Ao lado dela, Cláudio Lins interpreta o então príncipe Charles, explorando os conflitos do personagem sem transformá-lo em um antagonista. Já Simone Centurione, como Rainha Elizabeth, e Gisele Prats, no papel de Camilla Parker Bowles, ajudam a ampliar os embates que atravessam a narrativa. O elenco demonstra sintonia em cena e contribui para que o espetáculo mantenha o ritmo, mesmo nos momentos mais dramáticos. Diferente de produções que apostam no excesso ao retratar a realeza, a versão brasileira segue um caminho mais íntimo e emocional. A cenografia, a iluminação e os figurinos ajudam a reconstruir diferentes fases da vida de Diana. Em especial, o vestido da vingança, peça que se tornou um símbolo de sua história e um dos momentos mais aguardados e celebrados pela plateia.

0: Outro acerto do espetáculo está na maneira como resgata o legado humanitário da princesa. O musical relembra o impacto de Diana em causas sociais e humanitárias, especialmente sua atuação no combate ao preconceito e a proximidade que mantinha com populações marginalizadas, algo que ajudou a transformar a imagem dela em um símbolo global de empatia e solidariedade. Mais do que revisitar a trajetória de uma princesa admirada mundialmente, Diana, a princesa do povo, constrói um retrato sensível de uma mulher que viveu dividida entre o dever imposto pela monarquia e o desejo de ser reconhecida além da figura pública. Em cartaz no Teatro Liberdade, em São Paulo, o espetáculo reafirma a força das biografias musicais quando conseguem ir além da simples reprodução de fatos e transbordam emoção em seus personagens. Amanda Rocha para o Chat MPB. 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
1: E este foi o Chat em Cena deste sábado. Agora fique com Rita Lee e Zélia Duncan.

0: Você ouviu com Rita Lee e Zélia Duncan, delas Pagu. Seguimos com informação aqui na Rádio Cultura Brasil. Agora as notícias com a Ana Júlia Doime.
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2: Depois de anos após o surto mais grave de ebola já registrado, a doença novamente avança com rapidez, agora na República Democrática do Congo. Diferentemente de vírus respiratórios, como a SARS-CoV-2, o ebola não circula facilmente pelo ar. A transmissão acontece principalmente por contato direto com fluidos corporais de pacientes infectados. Nesta sexta-feira, moradores do Jaguaré, que foram desalojados após a explosão do dia 11 de maio, firmaram um novo acordo com a Sabesp. A decisão veio após protestos dos desabrigados na Avenida Presidente Altino. A companhia realizará o atendimento das famílias para definir um aluguel temporário, com proposta inicial de tratativa de revisão a cada 6 meses. A Orquestra Brasil Jazz Sinfônica participa da Virada Cultural 2026 com um concerto América Sonora, entre o jazz, o samba e o tango, no domingo às 3 da tarde. No Teatro Franco Zampari. Pela primeira vez, o espaço integra a programação oficial da Maratona Cultural Paulistana e recebe uma apresentação gratuita da orquestra, sob regência do maestro Luiz Gustavo Petri. A 21ª edição do evento conta com diversas atrações que preencherão a cidade de São Paulo, com música, peças, exibição de filmes e experiências sensoriais.
0: O Chat MPB volta depois do intervalo. 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
0: Música, cultura, informação e dicas de lazer. Tudo isso você encontra aqui no Chat MPB. O programa está de volta com Marisa Monte.

Com Djavan, dele, Outono. Abrindo bloco, ouvimos com Marisa Monte, Vilarejo. Dela, Arnaldo Antunes, Carlinhos Brown e Pedro Baby. O musical inspirado no clássico Flashdance já está em cartaz no Teatro Claro Mais São Paulo. E uma montagem inédita que resgata o fenômeno da cultura pop dos anos 1980. A história acompanha a jovem Alex Owens, que divide seus dias entre o trabalho em uma usina e o sonho de se tornar bailarina profissional. Uma trajetória marcada por superação. O espetáculo reúne versões em português de músicas icônicas em inglês, como What a Feeling, além da famosa cena da coreografia com a cadeira, um dos momentos mais marcantes da obra. As apresentações acontecem até o dia 31 de maio, no Teatro Claro Mais SP. Os ingressos custam a partir de R$ 25,00, com sessões de quinta a domingo. Para mais informações, acesse o site oficial do teatro. Agora fique com Caetano Veloso.

0: Você ouviu com Caetano Veloso, dele Podres Poderes.
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0: Fique agora com o pedido do nosso ouvinte Carlos Lucas, com Zezé Mota, Magrelinha.

0: Você ouviu com Vanusa, Manhãs de Setembro, dela e de Mário Campanha. Rádio Cultura Brasil, no momento 22 graus aqui na Água Branca, em São Paulo, 2 horas e 48 minutos.
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0: A partir de agora, as informações do trânsito na capital paulista e nas principais rodovias do estado com o Felipe Rodrigues. Bem-vindo de volta, Felipe.
2: No momento, temos 467 quilômetros de congestionamento na capital paulista, com destaque para a região leste, com 130 quilômetros de lentidão. Entre as principais estradas, a Rodovia dos Imigrantes está com congestionamento entre os quilômetros 57 e 47 no sentido São Paulo, devido ao excesso de veículos. A Rodovia Anchieta está com interdição total entre os quilômetros 40 e 55 no sentido litoral, em razão de obras nas vias. A rodovia Padre Manuel da Nóbrega está com tráfego normal em ambos os sentidos.
0: Muito obrigado pelas informações, Felipe. Seguimos o Chat MPB com o Chico.

0: Você ouviu com Chico Chico, Menino Bonito, de Rita Lee. E para encerrar o programa, Bebeto.
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0: Encerramos o programa de hoje com Bebeto, dele e Rubens, A Beleza é Você, Menina. 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Chegamos ao fim do Chat MPB, uma parceria de conteúdo da Rádio Cultura Brasil com a Universidade Presbiteriana Mackenzie. Eu sou João Mandrim e comigo na produção, no estúdio, tiveram Luiz Brito e Ana Júlia Doime. Os trabalhos técnicos foram de Felipe Rodrigues. A sonoplastia de Doni Paruti. A revisão de roteiro de Rafaela Pelosi e a coordenação acadêmica da professora Patrícia Paixão. Na supervisão esteve Viviana Morila. E o apoio técnico foi de Altair Borges. Muito obrigado por dividir essa tarde com a gente aqui na Rádio Cultura Brasil. Agora, a programação segue com Alexandre Grevalo e o programa Estúdio 77. E fica o convite. Amanhã, o Chat MPB apresenta uma entrevista com o cantor, compositor e instrumentista Pedro Mariano, filho de Elis Regina. Um excelente final de sábado para você e até a próxima.
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4: Olá, muito boa tarde para você ligado aqui na Rádio Cultura Brasil. Eu sou o Alexandre Ingrevalo e está começando o nosso Estúdio 77. Bem-vindos, fique com a gente.

Rádio Cultura Brasil, nós ouvimos Ney Matogrosso e Pedro Luiz e A Parede, na parceria de Severino Ramos e Jackson do Pandeiro, A Ordem é Samba. E eu abri esse bloco com Eliane Elias, a pianista e cantora Eliane Elias, aqui relendo de Almira Castilho e Gordurinha, Chiclete com Banana. Na sequência, Baby do Brasil.

Rita Lee, dela e Roberto de Carvalho, Copacabana Boy. E eu abri esse bloco com Baby do Brasil, música de Caetano Veloso, Menino do Rio. Agora tem outra parceria de Rita e Roberto, na voz da cantora Mel.

0: Emicida e Vanessa da Mata juntos, parceria do Emicida com Xuxa Levi, Passarinhos, antes Mel, na música de Rita Lee e Roberto de Carvalho, Mutante.
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Ouvimos Nara Leão, composição de Padeirinho, Como Será o Ano 2000. E abrindo esse bloco aqui pela Rádio Cultura Brasil, Chico Buarque, dele mesmo, Bom Tempo. Agora tem Léo Cavalcante e Tulipa Ruiz juntos.

0: Johnny Hooker, dele, Eu Não Sou o Seu Lixo. E eu abri esse bloco aqui pela cultura com Léo Cavalcante e Tulipa Ruiz juntos, música do Léo, Sem Desesperar.
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Roberta Campos, dela e Danilo Oliveira, Minha Felicidade. Antes aqui pela Rádio Cultura Brasil, nós ouvimos Seu Jorge, dele mesmo, Seu Olhar. E eu abri esse bloco com Marcelo Genesi na música de Vital Farias. Veja, Margarida.

0: Elis Regina, de Hélio Delmiro e Paulo César Pinheiro, Velho Arvoredo. Vamos a um rápido intervalo. Estúdio 77 volta daqui a pouco.
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4: 15 horas 58 minutos.
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1: Eu sou o Alexandre Ingrevalo e esse é o Estúdio 77, de volta aqui pela Rádio Cultura Brasil. Fique com a gente.
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Aqui na Rádio Cultura Brasil, nós ouvimos Adriana Calcanhoto, parceria dela com o Davi Moraes, Baile Partim Cundum. Antes, abrindo esse bloco, Caetano Veloso, música de Didi e Mestrinho é hoje. Seguindo agora com Clarice Werner, ao piano.

0: Zélia Duncan, música de Itamar Assunção, quem canta seus males espanta. Antes, Tereza Cristina, na música de Paulinho da Viola, Foi um Rio que Passou em Minha Vida. E eu abri esse bloco com Clara Werner ao piano, na composição de Chiquinha Gonzaga, Abre Elas.
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Banda Skank e Roberta Campos, todos juntos em Simplesmente, música de Samuel Rosa e Chico Amaral. Antes, Roberta Sá, música de Doni Vanillara e Délcio Carvalho, Cansei de Esperar Você. E abri esse bloco com Marisa Monte e Gilberto Gil, aqui ao violão e vocais, acompanhando a Marisa, a música de Paulinho da Viola, Dança da Solidão. Seguindo agora aqui na Rádio Cultura Brasil com Martinália.

0: Composições de Celso Fonseca nesse bloco. Ouvimos Daúde em Véu Vavá, parceria do Celso Fonseca com Carlinhos Brown. Antes, Clara Moreno em Samba e Tudo, de Celso Fonseca e Ronaldo Bastos. E eu abri esse bloco com outra parceria de Celso Fonseca e Ronaldo Bastos, gravação da cantora Martinália, Ela é Minha Cara.
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Aqui na Rádio Cultura Brasil, ouvimos Simone, música de Juliano Holanda, Haja Terapia. Antes, Maria Rita, de Marcelo Camelo, Santa Chuva. E ainda nesse bloco, Cláudio Lins, dele mesmo, Cupido.

0: Cleiton e Cledir, música de Cledir Ramil, Fonte da Saudade. E assim encerramos o Estúdio 77 de hoje, a trilha sonora da sua tarde aqui na Rádio Cultura Brasil. Eu sou o Alexandre Ingrevalo e agradeço pela sua companhia. Até a próxima.
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5: 17h.
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0: aqui no Discoteca ao longo destes mais de 100 programas, letristas consagrados da nossa música. Mas poucos artistas conseguiram transitar tão bem entre a poesia e a música quanto Vinícius de Moraes. A sua carreira musical foi marcada por colaborações icônicas e um lirismo único, que ajudou a definir a identidade da música popular brasileira.
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Inicialmente conhecido como poeta, Vinícius ingressou na música no fim dos anos 1920, quando compôs a letra de Loira ou Morena com Haroldo Tapajós. Mas foi nos anos 1950 e 1960 que ele consolidou seu legado como compositor. Em 1956, ele escreveu a peça Orfeu da Conceição, que mais tarde daria origem ao filme Orfeu Negro. A trilha sonora contou com a parceria de Tom Jobim, um encontro que mudaria para sempre a história da música brasileira. Desta colaboração nasceram clássicos eternos.

pode ser. Vinícius de Moraes foi um dos arquitetos da Bossa Nova. Com Tom Jobim, compôs um grande número de canções que se tornaram clássicos e ganharam o mundo. Mas para além da parceria de tantos sucessos com Jobim, Vinícius fez música com vários outros compositores. Baden Powell, Chico Buarque, Francis Raime, Carlos Lira, Edu Lobo, Adoniran Barbosa, Toquinho, enfim. E algumas dessas parcerias estarão aqui no programa de hoje. Eu vou abrir com o próprio poetinha cantando Pela Luz dos Olhos Teus, música e letra do Vinícius.

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0: Abrimos a nossa seleção com Vinícius de Moraes cantando Pela Luz dos Olhos Teus, música e letra do próprio Vinícius. E depois duas parcerias com o Tom Jobim. Ela é carioca, com o próprio Tom, e Quarteto em Si, junto com o Tamba Trio, lá em 66, em Água de Beber.
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0: E outro importante parceiro na trajetória de Vinícius de Moraes é Baden Powell. Vinícius e Baden criaram os afro-sambas, resgatando elementos da cultura africana no cancioneiro brasileiro e resultando em canções como O Canto de Xangô, Lamento de Exu e Tristeza e Solidão. Desse repertório nós vamos ouvir, abrindo o bloco, Canto de Ossanha, na voz de Elis Regina.

0: Música de Pixinguinha, versos de Vinícius de Moraes. Lamento, na voz de Zizi Posse. Antes, com Edu Lobo, nós ouvimos Arrastão, que é dele e de Vinícius. Tempo de Amor, com a Cell e Herbie Hancock. E com Elis Regina, Canto de Ossanha, as duas últimas da parceria Baden e Vinícius.
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0: Hoje estamos ouvindo a música do Poetinha. Versos de Vinícius de Moraes, feitos ou adaptados para canções pelos mais diversos parceiros.

Nos anos 1970, ao lado de Toquinho, Vinícius viveu um de seus períodos mais férteis, pós-Bossa Nova. Foram muitos os sucessos da dupla. Tarde em Itapuã, Regra 3 e Como Dizia o Poeta mostravam a versatilidade de Vinícius e a sua capacidade de traduzir a vida em versos simples e profundos. Essa fase também incluiu discos marcantes, como aquele feito em parceria com Tom Jobim e Miúcha, ao vivo no Canecão, e os álbuns infantis como O Arca de Noé, que aproximaram Vinícius de públicos diversos.

0: Ouvimos com Francis Raime, dele e de Vinícius, Anoiteceu. Antes com Miúcho e Paulo Jobim, São Francisco, que é de Paulo Soledade e Vinícius. Teve também A Casa, com Vinícius cantando, música e letra dele, e No Colo da Serra abriu o bloco, com Vinícius e Toquinho.
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0: Vinícius de Moraes foi poeta, jornalista, dramaturgo, diplomata, cantor e compositor, dono de uma obra que passou pela literatura, o teatro e o cinema. E hoje estamos destacando a sua atuação na música brasileira, quando a poesia vira letra de canção. Caso da próxima música. O poema de Vinícius, Rosa de Hiroshima, foi musicado por um dos Secos e Molhados, Gerson Conrad. Vamos ouvir.

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0: Acabamos de ouvir com o Chico Buarque, Gente Humilde, que é de Chico Vinícius e Garoto. Antes de Chico e Vinícius, com o Antônio Zambujo, Valsinha. Teve a Donirã Barbosa e a parceria dele com Vinícius, Bom Dia Tristeza, e abrindo o bloco com Secos e Molhados, Rosa de Hiroshima, de Gerson Conrad e Vinícius de Moraes.
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0: Voltando à Bossa Nova, um dos parceiros frequentes desse período foi Carlos Lira. Com Lira, Vinícius fez Primavera, Você e Eu e Minha Namorada, além da Marcha da Quarta-feira de Cinzas e Coisa Mais Linda, que a gente ouve agora.

0: Nós ouvimos a composição de Ernesto Nazaré, de 1910, que ele criou em homenagem ao Cine Odeon, onde ele tocava, e que recebeu essa letra de Vinícius na década de 1960. Odeon, com Nara Leão. E antes, com João Gilberto, de Carlos Lyra e Vinícius, Coisa Mais Linda.
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Carta ao Tom 74. Com essa delícia de canção nostálgica que lembra com saudade de um período solar e um rio de amor, a gente fecha a discoteca de hoje, que fez esse passeio por algumas deliciosas canções com as palavras do poetinha. Capitão do Mato, na linha direta de Xangô. A bênção, Vinícius.

0: Vinícius de Moraes nos deixou em 1980, aos 66 anos, mas a sua obra viverá eternamente, como permanece a obra dos grandes poetas. As suas canções são verdadeiras crônicas do amor, das paixões e da beleza. Um dos maiores poetas da música brasileira foi o destaque desse Discoteca, que fica por aqui e volta na próxima semana com mais um compositor ou uma compositora da nossa música.
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0: Roteiro, produção e apresentação, Teca Lima, montagens, Toninho Silva. E você pode acompanhar esse e outros programas de Discoteca no site culturabrasil.com.br. Eu agradeço sua audiência, deixo um beijo e até a semana que vem.
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7: Dezoito horas.
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9: Olá, está no ar o Reserva Musical, garantindo para você a companhia com grandes canções, histórias e artistas que ajudaram a construir a riqueza da música popular brasileira. Em qualquer tempo e em qualquer lugar, a MPB segue sendo a linha sonora de encontros, de lembranças, afetos e emoções que atravessam gerações. E nesta próxima hora, vamos percorrer diferentes épocas, estilos, interpretação da nossa música e dos compositores que transformaram sentimentos em canções inesquecíveis. E para abrir o programa, vamos ouvir um dos maiores nomes da música brasileira. Lançada em 1973, Gostava Tanto de Você é uma composição de Edson Trindade, que ganhou interpretação marcante na voz de Tim Maia, com uma mistura de melancolia, romantismo e a inconfundível força vocal do Tim. Essa música se tornou um clássico absoluto no repertório nacional, atravessando décadas sem perder a capacidade de emocionar. Vamos lá então?

Adriana Calcanhoto aqui na Cultura Brasil, dela, Esquadros. Antes com Tim Maia, música de Edson Trindade, Gostava Tanto de Você. Seguimos com Chico Buarque.

Lô Borges, na sua Cultura Brasil, música originalmente composta em 1994, gravada pelo Lô em 96. A composição é do Samuel Rosa, com Lelo Zanetti e Chico Amaral. Te Ver. Antes teve o grupo Cidade Negra, de Henry Lawes, Winston Foster. Na versão aí do Tony Garrido com Lazão da Gama e Bino Farias, Firmamento. E abriu o bloco Morena de Angola, do Chico Buarque. E agora vamos para uma canção que marcou o fim dos anos 1990 e se transformou em um dos maiores sucessos do rock brasileiro. Lançada em 1999, Ana Júlia apresentou ao grande público a banda Los Hermanos e rapidamente conquistou as rádios de todo o país. Composta por Marcelo Camelo, essa música narra uma paixão intensa e juvenil, embalada por um refrão que se tornou conhecido por diferentes gerações. Mais de duas décadas depois, ela continua sendo uma das canções mais lembradas da trajetória do Los Hermanos e um marco da música brasileira contemporânea.

Nando Reis na Cultura Brasil, dele All Star. Antes, Ana Júlia, de Marcelo Camelo, com a banda Los Hermanos. Seguimos com o rock nacional, Cássia Eller.

A banda Capital Inicial aqui na Cultura Brasil, de Alvin L. de Ouro Preto, Natasha. Antes teve do Renato Russo na voz da Cássia Eller, Por Enquanto. Tem mais música, agora com Legião Urbana.

Mas esse ano a gente conseguiu combinar as agendas. Uma das maiores cantoras do Brasil, essa estrela, Marisa Monte.

0: Lulu Santos, fechando o nosso reserva de hoje, música dele de 1982, Tempos Modernos, numa interpretação ao vivo. Teve também Com a Céu, do Lulu com Nelson Motta, De Repente Califórnia, e Amor, I Love You, da Marisa Monte e Carlinhos Brown, com a Marisa e o Roberto Carlos abriram este último bloco. E assim concluímos o nosso reserva musical de hoje, agradecendo a sua companhia. O programa teve os trabalhos de edição do Carlos Lima, apoio de produção da Giovana Chaves. Eu, Gilson Monteiro, agradeço a companhia. Desejo a você muita paz e bem sempre. Forte abraço e até mais.
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2: 19 horas.
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6: Olá para você que me ouve, aqui é Patrícia Palumbo. Começa agora o Vozes do Brasil. Na semana passada, a gente fez aqui uma programação baseada no livro Vozes do Brasil, volume 1, lançado em 2002. Então, fiz uma seleção de artistas, canções que fizeram a nossa virada do século, né? Que estavam ali no final dos anos 90, começo dos anos 2000. Agora, quero trazer para vocês o elenco do Vozes do Brasil, volume 2, que eu lancei em 2007, um pouco adiante. Foi um pouco como uma continuação desse primeiro livro, com alguns artistas que eu busquei para fechar essa virada, esse momento de virada, e também foi uma espécie de abertura, porque eu estava fazendo naquela época o programa Conversa Afinada, na TVE do Rio de Janeiro, e tive ali uma experiência muito interessante de abrir um pouco a minha cabeça para outros universos musicais. Entrevistei muita gente que não fazia parte do elenco do Vozes do Brasil no rádio, uma coisa muito interessante. E por isso que temos aqui, nessa seleção de hoje e na seleção do livro, Ana Carolina, Patufu, Elba Ramalho e, ao mesmo tempo, Tom Zé e Rita Lee. Vou dar para vocês aqui uma geral do que foi esse livro, mostrando um pouco das canções que me fizeram escolher as pessoas que estão fazendo parte. Vou começar mostrando Adriana Calcanhoto, porque, para mim, ela faz parte daquele primeiro ainda. Eu gostaria muito que ela estivesse no primeiro volume, mas ela só me deu a entrevista mais tarde. E aí eu tenho duas canções que eu acho que são muito emblemáticas da minha admiração por essa obra da Adriana. Vou tocar e depois a gente conversa sobre elas.

Acabamos de ouvir aqui no Vozes do Brasil, A Mulher do Pau Brasil, uma canção de 2018, de Adriana Calcanhoto, num disco que ela fez com uma turma muito bacana. Assim como Caetano Veloso, a Adriana está sempre se envolvendo com novíssimas gerações para trazer uma sonoridade nova para o trabalho dela. Nesse caso aqui foram Ben Gil e Bruno de Lulo, os dois que fizeram a produção do álbum. A Mulher do Pau Brasil, para mim, foi uma cunaíma de Adriana Calcanhoto. Antes ela cantou aqui para gente, antes eu selecionei aqui A Fábrica do Poema, que é um poema de Wally Salomão, uma parceria, uma das várias parcerias de Wally com Adriana Calcanhoto. E isso justifica, de certa forma, a minha predileção por Adriana nos programas que eu faço e também no livro onde eu gostaria que ela estivesse, porque eu tenho para mim que a música brasileira ela tem essa raiz antropofágica, assim como o modernismo tratava desse assunto, assim como o tropicalismo tratava desse assunto. Acho que a antropofagia cultural no Brasil, que vem da antropofagia antropológica, né, das nações indígenas, tem uma coisa muito linda, que é você comer o seu antecessor para que você tenha alguma coisa nova digerida para mostrar mais para frente. Coisa que Caetano Veloso fez, por exemplo, com Orlando Silva. É maravilhoso isso. Então, aqui, A Fábrica do Poema e A Mulher do Pau Brasil dão um pouco desse conceito musicalmente para vocês. Seguindo aqui, nesse Vozes do Brasil especial, eu trago Sobre o Tempo com Pato Fu e Menina Amanhã de Manhã com Tom Zé. Eu acho que as duas canções têm muito a ver e eles estão no mesmo livro, no Vozes do Brasil, volume 2. Tom Zé, John Ulloa e Fernanda Takai. Primeiro, Sobre o Tempo, com o Pato Fu.

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1: Menina Manhã de Manhã está num disco clássico de Tom Zé, esse grande compositor brasileiro. É uma parceria dele com Perna. A produção é do grande Heraldo do Monte, um instrumentista desses geniais. E esse disco, Estudando o Samba, é um disco de 1976. Tom Zé tropicalista sempre, né? Trazendo essa maravilha que é a conversa entre a música e a poesia na canção. Porque essa letra, essa mensagem, menina, amanhã de manhã quero te dizer que a felicidade vai desabar sobre os homens. Tom Zé, que passou pela ditadura militar, dando aqui um recado de otimismo pra gente. E sobre o tempo do Patufu, que está aqui nesse disco antigo do Patufu, um disco bem do começo, mais uma das sacações incríveis de John Ulloa. Está naquele disco deles de 1995, chamado Gold Can. Uma entrevista deliciosa que eu fiz com os dois. Fui até Belo Horizonte para conversar com eles, e com Tom Zé eu fui até a casa dele em Perdizes, São Paulo. Tom Zé fez o prefácio do meu primeiro livro, e estava guardado para esse segundo volume uma entrevista bem linda com ele. As fotos são maravilhosas. Esse livro saiu pela DBA. Agora vou mostrar para vocês duas cantoras que eu admiro muito pelo timbre e pelas escolhas. A primeira é Zizi Posse, que canta aqui Beiradeiro. E na sequência tem Mônica Salmazo com Caipira e A Lenda do Caboclo. Vamos ouvir.
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0: Breno Ruiz, Heitor Villa-Lobos e Paulo César Pinheiro são os autores do que a gente acabou de ouvir aqui com Mônica Salmazo, A Lenda do Caboclo e Caipira. Antes, Beiradeiro, que é de Chico César, com Zizi Posse. Esse disco da Zizi teve produção do Rodolfo Streuter e é um disco de 1996 chamado Mais Simples. Zizi Posse estourou com canções mais populares, mas ela tem um timbre, ela tem um poder de escolha de repertório que, para mim, atingiu o auge nesses discos Melodia Sentimental e Mais Simples, de 96, esse que a gente acabou de ouvir aqui. E foi esse o meu tema da conversa com ela no livro Vozes do Brasil. E Mônica Salmazo, quando eu a entrevistei, ela ainda não tinha cantado com Chico Buarque. Ela ainda estava a ser descoberta pelo mainstream. Ela estava fazendo esses discos maravilhosos, como aquele primeiro dela, que foi os Afro-Sambas, junto com Paulo Belinati, ou junto com Teco Cardoso, Benjamin Taubkin, fazendo discos históricos no sentido de repertório também. E essa voz aerada que ela tem. Mônica Salmazo é uma cantora única, uma cantora dessas cujo registro a gente não encontra em qualquer lugar, em qualquer gravação.
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0: Seguindo aqui esse especial Vozes do Brasil Volume 2,

Ouvimos Por que é proibido pisar na grama com Jussara Silveira, outra das cantoras entrevistadas nesse volume 2 do Vozes do Brasil. Esse disco é lindo. Essa canção é de Jorge Benjor, Por que é proibido pisar na grama. Esse disco da Jussara tem coisas maravilhosas, tem Alan Lan tocando, tem Luiz Brasil como produtor musical. E a gente ouviu antes a letra A. São duas canções bem grandes, né? São duas gravações, duas faixas grandes, deu quase 11 minutos de música aqui, um junto com o outro, porque Nando Reis é esse cara verborrágico, esse cara que fez o disco da Cássia Eller ser o que foi, né? Durante a trajetória dela, um grande produtor e um grande letrista, e a entrevista com ele aqui nesse livro está muito bonita. E Jussara Silveira fez essa gravação belíssima da canção do Jorge Ben. E eu quis juntar os dois porque acho que, enquanto letristas, eles se encontram em algum lugar. Agora temos aqui Fernanda Abreu com uma canção de Caetano Veloso.

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Ovelha Negra com Rita Lee. Rita Lee também está nesse livro, Vozes do Brasil, volume 2. E essa gravação, a primeira gravação de Ovelha Negra, está naquele clássico disco com Tutti Frutti. Ovelha Negra é um dos grandes sucessos de Rita Lee, uma das grandes canções escritas por ela. E nessa conversa que está registrada ali no Vozes do Brasil, que já foi para o ar aqui com exclusividade na Rádio Cultura Brasil, numa ocasião especial para Rita Lee, ela fala muito sobre composição, ela fala muito sobre as suas escolhas artísticas. É uma entrevista que me dá muito, muito, muito orgulho, muita felicidade. Antes a gente ouviu com Fernanda Abreu uma das faixas de um álbum muito importante que acaba de fazer 30 anos, que é o Da Lata. A gente ouve Fernanda fazendo uma versão muito interessante no começo da mistura da música eletrônica com a música brasileira nos anos 90 aqui no Brasil, uma canção de Caetano, A Tua Presença Morena, gravada lindamente também por Maria Bethânia. Agora deixei para o final Elba Ramalho e Ana Carolina. Vamos ouvir com Elba uma canção de Zé Ramalho.

0: Com Ana Carolina no Multishow ao vivo, a gente ouviu Cabide, que é uma canção que ela fez para a Martinália. E foi essa canção que me fez encontrar com Ana Carolina para essa entrevista que está no livro Vozes, volume 2. Porque uma pessoa que faz uma canção como essa, uma compositora, que sabe exatamente o que a intérprete pode cantar, tem toda a minha admiração. E essa gravação de Cabide com ela foi posterior à gravação de Cabide feita por Martinália e, com ela, Ana ganhou toda a minha admiração. Antes, Ave de Prata com Elba Ramalho, uma faixa do primeiro disco de Elba, uma composição de Zé Ramalho que ela gravou belíssimamente. Esse disco, aliás, é belíssimo, tem uma produção linda, só tem músico bom tocando ali com ela, e isso fecha o nosso Vozes do Brasil de hoje, dedicado aos artistas que fazem parte desse livro, Vozes do Brasil, volume 2, que eu lancei pela editora DBA em 2007. Muito obrigada pela escuta. 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
14: Eu sou Fernando Uzeda. Iniciamos esta programação musical com seleção de Inês Medalha e trabalhos técnicos de Toninho Silva. Itamar Assunção.

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Badia Sá, de Seu Jorge, de Zé Roberto, Vacilão e antes Itamar Assunção, de sua autoria, Tua Boca. Agora tem Márcia Castro.

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0: Arnaldo Antunes, dele, Dade Carvalho e Marisa Monte, Sou Volúvel, e Márcia Castro, de Guia Mabes, Esculacho.
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Luiz Melodia, dele, Edil Pacheco e Cardan Dantas, Sorri pra Bahia. Carlos Navas e Tete Espíndola, de Lamartine Babo, Juju e Balangandãs. Agora Paula Lima.

Doricaíme dele, North East. Sérgio Santos, de Moacir Santos e Ney Lopes, Maracatu, Nação do Amor. Agora tem Joyce.

0: Gilberto Gil, dele, Rebento. Joyce, de João Donato e João Melo, Sambou, Sambou.
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Daniela Mercury, de Gilson Babilônia e Alain Tavares, Bate Couro. Francisco El Hombre, da banda Loucura. Agora Maria Bethânia.

0: Ânia Salvagni, Jekel Tavares e Luiz Peixoto, Casa de Caboclo. Maria Bethânia, de João Pernambuco e Catulo, da Paixão Cearense, Luar do Sertão.
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8: Seguimos com nossa programação musical. Marisa Monte.